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0: um texto na minha sessão, com um texto, com uma história que fala para outra pessoa. Há um ator, que é aquele que é o agente da ação, é o que a própria palavra determina, é o tipo que tem a ação, é o agente da ação, que para um outro que olha, que observa, que aspeta, que... Quando começamos a dizer que este tipo, este ator, também é malabarista, também se pendura pelos cabelos, e quando está pendurado pelos cabelos...
1: Também é músico?
0: Também é músico e faz 500 coisas. Ele pode ser isso tudo, mas a essência é esta. Se não for isto, não estamos perante um espetáculo teatral. Podemos estar perante o espetáculo mais notável que possamos imaginar. Mas é uma outra coisa. E para este espetáculo teatral, provavelmente, haverá menos público do que há para os outros, para os outros espetáculos que têm essas outras atratividades.
1: Porquê?
0: Porque nós já não temos paciência para estar em frente um ao outro, a ouvir o outro contar uma história. Temos cada vez menos paciência para isso. Estamos demasiado...
1: sobreestimulados para conseguir passar
0: imensas coisas, né? Nós não somos capazes de chegar a um sítio e seguir alguém que nos diz: agora respira, agora vamos parar o tempo e vamos estar agora aqui durante 2 horas ou 3 horas quietinhos, entre aspas, com o tempo parado, a ver uma coisa, só a ver uma coisa, que não é um ecrã, que não é a dopamina que nos faz fazer os scrolls todos desta vida. E é difícil. Porque o que não quer dizer que não aconteça. E há muitos espectadores que estão munidos dessa capacidade de prestar atenção num tempo completamente diferente. Ah, isso continua a existir. Mas esses são menos.
1: Devo depreender de alguma forma, ou é abusivo, que acha que o teatro estará sob ameaça no futuro?
0: Creio que não, porque isto é tão essencial, esta coisa de uma pessoa falar para a outra, é tão básico, é tão essencial, que eu acho que isso nunca se vai perder, creio eu.
1: Mas há formas de arte que eu, do alto da minha ignorância, sinto que estão sob ameaça. O cinema, eu acho que está sob ameaça.
0: Porque já é uma tecnologia, não é? Embora também não esteja, não partilhe dessa opinião, não. Também não.
1: Porque lá está, desculpe interrompê-lo, o que é que muitas vezes dita a sorte ou a morte destas coisas todas? É o dinheiro. E o dinheiro já não está todo no cinema, já está nas séries, ou nos jogos de computador, ou na inteligência artificial. O dinheiro já não está lá. Quer dizer, está lá, mas não está tudo lá.
0: Sim. Sim, mas ainda está lá.
1: Ainda está lá.
0: Ainda está lá uma parte do investimento nas artes. Eu creio que o que é essencial não vai desaparecer. O que é essencial, por exemplo, na pintura? Bem, alguém se fechou numa caverna e pintou os seus desejos para a caçada do dia seguinte. E nós ainda hoje ficamos fascinados por essa comunicação, por esse gesto de comunicação. E já se passaram milhares e milhares de anos, não é?
1: Claro.
0: Pensando no teatro, as questões de poder que estavam presentes, por exemplo, em peças gregas, Antígona, o Édipo, o Rei, sei lá, todo esse manancial que nos chega da Grécia Antiga, por exemplo, continuamos a ser atraídos por elas, porque na verdade estamos a falar daquilo que ainda nos incomoda hoje, que nos questiona hoje, porque essas grandes perguntas, elas são, não têm tempo, são de todos os tempos, e é por isso que provavelmente se o cinema, se a pintura, se a dança, se a música estiverem ao lado dessas grandes questões, dificilmente nós vamos deixar de estar conectados com elas, e mais do que isso, a precisar de sermos outra vez questionados, não é?
1: Outra coisa que eu gostava de falar consigo é sobre a dificuldade do teatro, que eu só posso especular, porque, por exemplo, eu gosto muito de ler o Bernardo Santareno e o Chekhov.

0: mas eu estou a ler aquilo e eu estou a fazer o espetáculo na minha cabeça. É extraordinariamente difícil depois isso acontecer.
1: É, mas isso acontece não apenas com a dramaturgia, com o teatro, literatura.
0: Sim, com o cinema ainda é pior.
1: Acontece com o romance, com a novela, com a poesia. Sim. A poesia é um bocadinho mais atribulado esse caminho, mas acontece com o romance. Nós estamos a criar o romance na nossa cabeça, estamos a criar aquelas imagens todas.
0: Claro, mas o romance não é suposto concretizar-se, enquanto que a peça é suposto concretizar-se.
1: Sim.
0: É suposto ela depois ter uma concretização física.
1: Verdade, isso é. Isso, é
0: isso aí é a parte mais difícil?
1: É um momento da existência ou da atividade teatral. Há um momento em que o dramaturgo em casa, perante uma pergunta qualquer que o incomoda, está a tentar desenvolver um assunto, inventa personagens, chama personagens para a sua escrita, e depois quando passa aquilo a outras pessoas, agora o trabalho continua, mas só vocês que o fazem, ele não pode estar nunca à espera de que as vozes que ele ouviu na cabeça quando escreveu aquela fala para a personagem A, B ou C, para o tio Vânia, por exemplo, que o tio Vânia na peça que está a ser montada vá falar exatamente como ele imaginou. O Tchekhov, quando imaginou que escreveu o tio Vânia, pensando no Tchekhov, o Tchekhov era terrivelmente cáustico para o seu encenador preferido, o Stanislavski. Aliás, dizia,
0: criou um método.
1: Que criou um método, exatamente. E ele acompanhava as peças do Stanislavski através da mulher, que era da esposa, que pertencia à companhia do Stanislavski, em Moscovo, enquanto que ele, Tchekhov, andava a passear pelo mundo. Não, ele tinha problemas graves, acho, pulmonares, e estava em sítios mais aprazíveis para
2: se... médico.
1: E ele era médico, para se tratar. Mas a mulher ia-lhe contando o que é que estava a acontecer. Ele agora vai fazer entrar no quarto ato um comboio. E a seguir recebia a resposta do Tchekhov: mas ele está doido. Ou então, que ele diz que isso é uma tragédia, isso é uma comédia. Coisas tão básicas em que eles estavam em desacordo. E apesar disso, era uma dupla imparável. Uma vez li uma coisa: o que é mais difícil no teatro, acho eu? Não sei se responderei à pergunta, mas vou tentar. O que é mais complicado no teatro, do meu ponto de vista? Abrindo só um parênteses, eu sou o tipo dos parênteses. Num determinado momento, acharam que eu poderia ser interessante ou importante, não sei, numa escola de teatro para trabalhar com criaturas jovens. Há 20 e tal anos que isso aconteceu e eu fui. E não tinha preparação pedagógica, andei a pensar muito no que é que me estava a meter e como é que podia ajudar aquelas criaturas a desenvolverem-se, como é que eu podia contribuir para isso. E a primeira coisa que tive que pensar de uma forma assim mais maturada foi o que é que eu faço? Aquela ideia, pergunta inicial, como é que me apresento com a saída airosa do comunicador, o que é que eu faço? O que é isto de ser ator? O que é ser ator? E andei imenso tempo, e era das primeiras coisas que eu falava com os jovens atores, com os alunos que queriam ser atores, que chegavam, era o que é que vocês querem ser, então vamos lá ver o que é isso de ser ator. Ser ator é ser o quê? É o tipo que está, diria eu, no lugar dos que não têm nem voz nem corpo para cumprir as didascálias, ou seja, não têm voz para dizer aquelas falas que o Tchekhov escreveu e não têm corpo, as personagens não têm corpo para entrar na porta, caminhar, sentar-se, beber vodka. Então precisam do ator para fazer tudo isso, para ser a voz que elas não têm, para ser o corpo e fazer aqueles movimentos. Eu andava muito satisfeito com esta resolução. O problema aparentemente estava resolvido, mas foi mais longe. Pensei que o ator é também o padrinho que na pia batismal diz, fala pela criança que é incapaz de falar quando lhe fazem perguntas básicas como: aceitas Jesus Cristo na tua vida? Não sei se a pergunta é esta, mas há de ser parecida com isto. E a criança está de olhos bugalhados, a sentir-se meio desconfortável naquele sítio, não diz nada, não tem capacidade, e portanto alguém vai dizer por ele, sim, ele está a ser ator naquele momento. Ou o advogado, na barra tribunal, se o réu, ou o arguído, ou como é que se chama, não sei como é que se diz, essas linguagens, não têm capacidade para falar a linguagem jurídica, precisa que alguém seja ator naquele momento e fale por ele. E estava satisfeitíssimo. E então o Peter Brook, que é um grande ensinador inglês, que trabalhava e vivia, ele morreu há muito pouco tempo, em França, veio a Guimarães, capital da cultura, capital europeia da cultura, fazer uma ópera que era uma Flauta Mágica, se não estou em erro, e claro que foi profusamente interrogado, entrevistado por todos os jornais, televisões e etc. E de repente há uma pergunta do jornalista que lhe dizia qualquer coisa como: mas vale a pena fazer a Flauta Mágica? Que é uma cena completamente, perdão pela cena, no caso até era um conjunto de cenas, mas que é uma coisa completamente fechada num tempo, numa realidade que é importante para hoje, para os nossos dias, porque aquilo são ritos de iniciação. E o Brook dizia: nós lá em França achamos que vale a pena. E é por isso é que fazemos essas coisas antigas, estas peças antigas. Em França nós dizemos représenter, dizia ele. E depois acrescentava uma coisa que deitou por terra, embora eu intuitivamente já soubesse isso, atenção, mas deitou por terra o meu raciocínio. Representer significa fazer presente. Fazer presente. Isso é o conceito, acho eu, mais completo do que é teatro. Porque se for presente, se estiver a acontecer agora, nós viajamos. Nós vamos atrás da história. Nós temos que estar predispostos para isso também, claro, evidentemente. Quando entramos noutro tipo de... Quando tornamos o ato teatral uma comédia de museu, se calhar estamos a colocar-nos num sítio diferente perante o espectador, ele próprio, que já vai desconfiado, dificilmente embarcará na viagem, porque ela está ainda mais distante. Aquela representação está mais distante ainda de nós. Não terei respondido, mas...
0: Isso é relativamente
1: irrelevante. Mas é difícil de
0: responder ou não responder, não é propriamente o objetivo do qual estou aqui, não é por aí. O António também já navegou para outros campos da representação, que é uma coisa que eu acho extraordinariamente curioso. Porquê? Porque eu tenho um pé na música e há uma discussão entre músicos, nos quais eu não me incluo particularmente, que dizem que a música tem que ser, há um teste de fogo, que é, ela tem que ser tocada ao vivo. E eu sou profundamente contra esta definição. E eu fico com a sensação de que um ator poderá eventualmente ser um brilhante ator de cinema e um desastre no ator de teatro. Isso é possível?
1: Sim, são
0: artes diferentes.
1: É, e são linguagens diferentes, não é? Na verdade, a base é exatamente a mesma, creio eu, para todo. Um ator é um ator, independentemente depois do campo onde vai praticar a sua atividade. Mas ele tem que saber algumas, ou melhor, tem que perceber, tem que intuir, tem que lhe dizer algumas coisas básicas do que é representar para uma câmara de televisão, por exemplo, ou para várias câmaras de televisão, normalmente é isso, ao mesmo tempo que lhe vão buscar ângulos completamente diferentes, ou representar, e num tempo completamente diferente também, muito mais contraído, ou vão representar para uma câmara, e o tempo é o tempo do cinema, é um tempo bastante mais dilatado, temos bastante mais tempo, passa a redundância, para errar, ou no teatro, onde temos um tempo que também, outra vez, completamente diferente, agora já não tão dilatado quanto já foi, onde estamos a preparar-nos para o encontro com o espectador durante 7 semanas, 8 semanas, antigamente podia ser 3 meses, até mais, sendo que depois podemos repetir todas as noites aquilo que fizemos, agora cada vez menos. São técnicas, eu diria, diferentes, modos de abordagem diferentes, mas diria que há um território comum muito grande nestas três linguagens. Mas depois o ator não se circunscreve apenas a estas três linguagens. Esse ator, quando se faz publicidade, por exemplo, ou quando se faz dobragens, ou quando, enfim, esse ator ou quando se lê poesia, ou quando se faz narrações em espetáculos de música, esse ator em muitos momentos, porque a base daquilo que se faz é a mesma para todas estas, para todos estes territórios.
0: Claro que sim, a base há de ser a mesma, mas eu fico sempre um bocadinho conflituado, porque eu consigo em Braga ter acesso, a partir de casa, ao melhor cinema que já se faz e foi feito. Assim? Uhum. E para eu aceder a teatro é muito mais difícil.
1: O teatro é uma arte presencial.
0: Por isso mesmo, isso não será, eu não quero ser um arauto da desgraça, não é uma ameaça para ela própria.
1: Acho que não.
0: Num mundo de imediatismos.
1: Continuo a pensar que não.
0: É?
1: É.
0: Mas é um otimismo militante ou é algo que baseia na sua observação das coisas?
1: Não, é um otimismo militante por um lado, mas também tem a ver com aquilo que já fui lendo de outras pessoas que, em anos diferentes daquele que nós estamos a viver, passaram pela mesma preocupação. Nas biografias dos grandes poetas, dos grandes atores portugueses do século XVIII, algumas, eu não sei a propósito de que eles tinham tempo para escrever e ganhavam razoavelmente bem, porque alguns deles, a Lucinda Simões, conseguia ir para Paris, para a Comédia Francesa, a ver a Sarah Bernhardt 40, 50 noites de seguida. Hoje em dia um ator não consegue ir para Paris, estar lá 50 noites de seguida para ver quem quer que seja. Mas isso acontecia com atores, nomeadamente a Lucinda Simões, por exemplo. E ela, refletindo sobre a sua experiência, primeiro que tudo, não falava em espetáculo. Acho que não posso jurar, porque é possível, claro, no meio daquelas palavras todas, a palavra espetáculo exista, mas todos eles, os irmãos Rosa, o Xabi Pinheiro e outros atores que deixaram memórias, falavam em encontro. O encontro. Eu adoro pensar nisso. As pessoas encontram-se. Eu, como ator, imensas vezes, quando ultimamente tenho feito espetáculos, sobretudo no Porto, e depois do Porto, a partir do Porto, em vários sítios, mas muito no Porto. Às vezes vou para o Porto só para fazer o espetáculo, não tenho atividades durante o dia. Então, almoço de uma determinada maneira nesse dia, para o espetáculo às 19 horas, por exemplo, porque sei que não vou jantar antes. Portanto, almoço de uma determinada maneira, e eu sei que enquanto eu almoço, há outras pessoas que estão a almoçar também, não exatamente a prepararem-se para o espetáculo, não têm grandes preocupações no almoço, as preocupações que eu tenho, não têm essa preocupação, porque o trabalho deles vai ser espetar, mas sei que eles à hora de almoço já estão a pensar naquilo que vai acontecer às 19 horas, naquele palco. Depois eles continuam o trabalho, eu vou dormir uma cestinha se for o caso, leio umas coisas, mas preparo-me, vou fazendo a viagem para chegar às 19 horas e estar pronto. Depois meto-me no carro ou no comboio, o que quer que seja, viajo para, entretanto há outras pessoas que estão a sair do emprego e vão a casa tomar um banho depressa para irem, e depressa é para estarem a horas, às 19 horas naquele sítio. E de repente às 19 horas aquela gente que não se conhece, que nunca se viu, está junta. E este movimento, acho que nunca vamos perder. É uma coisa, e depois acaba o espetáculo, o pano desce e cada um vai para o seu sítio, se calhar pensando que nunca mais se voltarão a encontrar, ou desejando voltar a encontrar-se. Também acontece isso, E todos levamos mais ou menos memórias e uma energia daquele momento em que estivemos juntos. Isto não é um exclusivo do teatro. Também acontece isso em momentos religiosos. Não é que o teatro seja uma religião, o que quer que seja. Também acontece isso num espetáculo de dança. Também acontece isso, enfim, noutros momentos, e não apenas culturais, digamos assim. Mas isso é mágico, é maravilhoso. Isso nós não vamos, acho que não vamos perder nunca.
0: E qual é a vida de um ator em Portugal? É uma vida difícil?
1: É.
0: Já foi mais? Ou está igual?
1: Não, já. Ela é difícil em diferentes graus. Enquanto esperava para vir para aqui, estava a produzir dopamina nas redes sociais, a passar o scroll, vi uma imagem que achei muito curiosa numa dessas redes sociais, que era alguém dizia: quando nos dizem que estamos todos no mesmo barco, não acredites. E então mostrava o convés do barco, onde estavam pessoas a comer e pessoas a servir grandes comidas, e depois mostrava a parte de baixo do barco, onde estavam os escravos a remar para levar aquele barco para um sítio qualquer e aquelas pessoas para um sítio qualquer. Achei muito curiosa a imagem. Portanto, é claro que nós não somos todos iguais, os atores não são todos iguais. Há uns que, por sorte, por mérito, pelo que quer que seja, construíram uma imagem, um nome, e as pessoas valorizam essa imagem, esse nome, pagando-lhes, por exemplo, melhor. E há outros que não têm essa imagem nem esse nome, ou estão a começar, por exemplo, as suas carreiras e têm que investir nelas, e têm quase que pagar para trabalhar. Portanto, digamos que a classe teatral e os atores são esta gente toda que está no mesmo bolo. Eu diria, e depois para os homens é diferente, para as mulheres, depois é diferente para negros e para caucasianos, e depois é diferente para gordos e para magros, e depois é diferente para bonitos e feios, segundo cânones estabelecidos. Enfim, isto já não entrando em questões ainda mais particulares, grupos ainda mais pequenos que reivindicam o seu espaço. Antigamente eu falei do caso daqueles atores que eram capazes de ir ver estar uma temporada inteira fora do país a ver fulano de tal a fazer uma determinada peça. Isso hoje não é possível, nem com os atores mais rotulados, melhor classificados no ranking do mercado. Mas há pessoas que conseguem viver razoavelmente bem da representação, não especificamente do teatro, da representação, e há outras pessoas que vivem mal e vivem à espera de melhores dias, apostando nas suas qualidades, esperando passar por este momento.
0: É uma vida difícil.
1: É uma vida.
0: Para a maioria dos atores, sim, é uma vida difícil, materialmente difícil.
1: Materialmente difícil, sim.
0: António, eu fico com a sensação de que a grande, não diria a grande maioria, mas há muitos portugueses, e se calhar até mais portuguesas, sem querer ser sexista ou machista, que é grande contacto que têm com a representação é através das novelas da televisão. Isso não é péssimo?
1: Não é propriamente
0: brilhante,
1: o melhor que pode acontecer, não apenas aos espectadores, mas também aos atores que participam nesse produto. Para os atores é um mercado, é trabalho.
0: Mas é um trabalho que os martiriza?
1: Ou que os desafia às vezes, não é?
0: Porque também eu acredito que deve ser um ritmo lancinante de...
1: Sim.
0: De trabalho, sim. Ritmo tem que ser um ritmo acelerado. Todos os dias tem que haver um episódio na televisão. Ou seja, aquilo demora tempo a escrever, a representar, a produzir, a editar e a pôr lá.
1: Sim, às vezes é uma infelicidade. Outras vezes não é tanto infelicidade assim como isso. É um ginásio, não é? Aquilo é um ginásio a que se tem de ir. E o ator pode tirar algum benefício disso também. Não é tudo mal. pode tirar algum benefício disso.
0: Mas enquanto artista?
1: Enquanto artista. É precisamente a velocidade com que tem que resolver problemas. A velocidade é que tem que responder.
0: Tem que ser ágil.
1: Tem que ser. Uma vez, não é exatamente. Era televisão, mas não era novela. Até posso especificar. Participei numa série que se chamava Homens de Honra, que na verdade que era do realizador Sérgio Graciano e que passou na RTP. E era sobre as figuras do Álvaro Cunhal e Mário Soares. Aquilo deu dois filmes, creio eu, e depois deu uma série de não sei quantos episódios, 8 por aí. Fiz o pai do Mário Soares. E fui fazer os ensaios normais que se fazem neste tipo de trabalhos. E a equipa andou a falar com as pessoas. São dois vultos, digamos, quase nossos. No meu caso, são mesmo meus contemporâneos. Nestas gerações mais novas, apenas os conheceram eventualmente da televisão e do nome, e se calhar já nem da televisão. E sobretudo o pai do Mário Soares. Dificilmente há pessoas que se cruzaram com ele, não foram os filhos, por exemplo, do Mário Soares, os netos, mas não haverá já muita gente. E portanto a equipa foi falando com as pessoas sobre quem eram estes dois vultos, enfim, e os outros personagens. E na véspera de começarmos a filmar, o João Soares terá dito qualquer coisa como: ah, pois, o meu avô às vezes, não sei se foi exatamente assim, porque eu não estive nessa sessão, o meu avô às vezes tirava a perna e brincava connosco. E aquilo ficou suar, tirava a perna como? Ah, ele tinha uma prótese. E isso não fazia, não estava no script, nunca esteve, não estava nos materiais que nos foram fornecidos, como foram fornecidos para preparar a personagem. E quando cheguei lá, sou informado dessa realidade. Olha, descobrimos ontem que a tua personagem tinha uma prótese. E é necessário resolver aquilo, porque eu vou começar a fazer o meu trabalho daqui a 2 horas ou daqui a 3 horas, isto quando estava na maquilhagem para aí, ou coisa que valha. A televisão às vezes tem destas coisas, mas isto não é exclusivo da televisão, mas é necessário resolver problemas muito rapidamente. Isso dá ao ator, oferece ao ator, enfim, qualidades que ele desconfiava que não tinha, mas é um ginásio, tem que também trabalhar esse músculo.
0: António, estamos perigosamente próximos dos limites de tempo. E agora quero a segunda maldade. Espero que tenha tido tempo para pensar nela.
1: Eu deixei de pensar, na verdade.
0: Ainda bem, porque gosto mais quando elas são instintivas do que refletidas. Deixe, por favor, uma sugestão aos nossos ouvintes.
1: Olha, podia deixar várias, porque tanto não é que me tenha lembrado delas, mas pensando só em coisas em que é mais fácil, em coisas em que participo. Daqui a pouco tempo acontece no Porto uma coisa que se chama Babel, uma espécie de festival literário, com um conjunto de autores de referência que vêm ao Porto a falar sobre a sua experiência literária, mas também provavelmente sobre a sua experiência de vida, em praças do Porto. Para se assistir é apenas necessário ir a uma das livrarias que fazem parte desta organização, ou que estão referenciadas por esta organização, comprar um livro. O livro dá acesso a um QR Code, ou coisa que o valha, que por sua vez dá acesso a um bilhete, a uma entrada para estas conversas. São autores de referência, mundialmente conhecidos, e muitos portugueses também, grandes nomes da literatura portuguesa. Por um livro, pode-se assistir, para além de levarmos o livro para casa, pode-se assistir a conversas que eu acho que são interessantíssimas. Eu estarei numa delas, aliás a única que vai ser em espaço fechado, por razões de segurança, porque é o Salman Rushdie e não dá para levar o senhor para uma praça, mesmo do Porto onde somos.
0: Já em espaços fechados aconteceu o que aconteceu,
1: exato,
0: mas em praças.
1: Exato. Portanto, eu estarei nessa sessão e é no Coliseu do Porto e acho que vai encher.
0: Muito bem. António, muito obrigado.
1: Para além das francesinhas, há boas no Porto também.
0: E sim, um tema sobre o qual eu posso falar com alguma autoridade, porque eu acho que em Braga há claramente um mal-entendido sobre a definição do que é uma francesinha E isso é uma luta que eu tenho travado há 20 anos. António, muito obrigado.

0: É meio-dia. É tarde, oficialmente.
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2: Olá, viva, boa tarde, seja então muito bem-vindo ao debate semanal sobre a política bracarense. Estamos na antena da RUM, ao sábado depois do meio-dia e também com reposição na segunda-feira seguinte, após as notícias das 8 da tarde. Se preferir, pode ainda ouvir-nos em podcast no site da RUM. No painel de hoje, contamos apenas com os comentadores residentes, Jorge Cruz e João Granja, pelo que, como é hábito quando participam dois elementos, introduzimos uma alteração no alinhamento do programa, começando pelo tema central e deixando para a segunda parte do debate os temas surpresa dos comentadores. Por isso, avançamos desde já para o tema central desta emissão, no qual vamos até à Braga Romana, no sentido figurado, claro, uma vez que está a decorrer, desde quarta-feira e até amanhã, domingo, a 22ª edição deste evento. Isto só é válido, obviamente, para os ouvintes que estejam a acompanhar a emissão original do programa no sábado, pois na reposição, na segunda-feira, a iniciativa já terá terminado. A Braga Romana é, pois, o pretexto de atualidade para o nosso painel de hoje refletir sobre alguns dos novos caminhos que os principais eventos de massa, realizados anualmente no Conselho, estão a trilhar. Dos 5 grandes eventos, 3 são promovidos diretamente pelo município. Refiro-me, para além da Braga Romana, à Noite Branca e ao Braga em Natal. Quanto ao São João, é da responsabilidade da respectiva Associação de Festas, mas a Câmara tem uma presença muito forte na organização, inclusive no que respeita ao financiamento das festas oficiais da cidade. Já no caso da Semana Santa, a participação da autarquia assume um caráter secundário, supletivo, diria, pois o papel principal, neste caso, está reservado à Igreja Bracarense. Voltando então à Braga Romana, a edição deste ano apresenta várias novidades, nomeadamente na componente histórico-pedagógica, centrando-se na época anterior à existência de Brácar Augusta, ou seja, nos tempos em que os habitantes destas terras eram os denominados brácaros. É o início de um novo ciclo que se prolongará até ao final deste mandato autárquico, em 2029, e que vai aprofundar e qualificar esta iniciativa, conforme garante o Presidente da Câmara. Aliás, desde que tomou posse, há pouco mais de meio ano, João Rodrigues foi dando sinais de que a maioria no Executivo Municipal pretende reformular parcialmente os tais grandes eventos de massas anualmente promovidos pela autarquia. Nesse sentido, por exemplo, na última edição do Braga é Natal, a passagem do ano voltou ao centro da cidade de forma a envolver um maior número de pessoas. Também a Noite Branca deste ano deverá registar algumas alterações, como aliás o próprio São João. E no que se refere às festas da cidade, na última Assembleia Municipal, a Iniciativa Liberal criticou o crescimento substancial do financiamento direto atribuído pela Câmara, que este ano vai atingir os 280 mil euros, ou seja, pelas contas da IEL, cerca de 47% do total do orçamento das festas do São João. É neste contexto que proponho então ao nosso painel que se pronuncie sobre as mudanças que estão em curso nestes grandes eventos e se o investimento da autarquia a estas iniciativas se justifica e já agora, como é aliás apanágio, que sugestões quereriam ou quererão deixar relativamente ao futuro destes eventos. Como disse, hoje participam no debate o João Granja e o Jorge Cruz. Saúdo naturalmente ambos. Começo pelo Jorge. Bem-vindo, Jorge. Em relação ao tema central, o que lhe apraz dizer?
3: Bom, começo por, como é normal, cumprimentar o nosso auditório, cumprimentar o João, cumprimentar o Alexandre. E hoje os cumprimentos ficam por aqui. Em relação ao tema central, que é bastante vasto, insere-se, na minha ótica, mais numa questão bastante mais ampla, que tem a ver com a política cultural da Câmara de Braga. Porque nós, em tudo isto, estamos a falar de manifestações culturais. Podem ser de cariz mais popular, cariz mais religioso, que, enfim, pode variar, mas são manifestações culturais. E todas elas, direta ou indiretamente, como foi bem dito pelo moderador, dependem da Câmara. O Alexandre colocou um pouco de fora a Associação de Festas de São João. A Associação de Festas de São João é o exemplo acabado de uma instituição que depende exclusivamente da Câmara de Braga. É que escolhe os seus dirigentes, a Câmara é que tem os votos todos, ou quase todos. A Câmara é que manda, se quiser acabar com a Associação de Festas amanhã, acaba.
2: Embora formalmente seja a organização da Associação de Festas, não é?
3: Desse ponto formalmente de vista. É a Associação de Festas, só que a Associação de Festas depende da Câmara de Braga. Sem Câmara de Braga não existe a Associação de Festas. Portanto, eu que me interessaria mais discutir era mais a questão da política cultural da Câmara do que propriamente eventos isolados. Concordo se ou não se concordo com eles. É evidente que, por exemplo, o que está agora a decorrer, a Braga Romana, é uma manifestação que traz muita gente à cidade, movimenta montes de gente, mas eu gostaria de questionar, ser um pouco advogado do diabo, mas é isto exatamente que interessa à cidade? É isto exatamente que interessa aos comerciantes? Pronto, porque é que alguns estabelecimentos durante este período estão encerrados? Eles terão, eventualmente, se quiserem, explicar porquê. Porque, de facto, é importante, em termos mediáticos, não é dizer que, pronto, Braga faz um evento que se chama Braga Romana e faz todo o sentido ser feito em Braga, por razões históricas óbvias. É pena que praticamente a esmagadora maioria, pelo menos, dos acontecimentos sejam feitos por empresas que nem portuguesas são. Mas isso é outra questão. Eu choca-me algumas coisas. Choca-me desde logo a desorganização, a descoordenação. Eu tive a oportunidade de, ao vir para aqui, para a gravação do programa, passar por várias artérias onde está a decorrer a Braga Romana. E devo dizer uma coisa, fiquei assustadíssimo. Assustadíssimo. Porque do nada aparece uma bicicleta em alta velocidade, do nada aparece uma trotinete ou duas em alta velocidade e não se desviam das pessoas, as pessoas é que têm que se desviar. Não vi um único agente da autoridade e isto causa-me apreensão, causa-me muita preocupação, porque não me surpreende se houver um dia destes alguma coisa grave e nessa altura se calhar a Câmara vai começar a tomar atitudes que já devia ter tomado há muito tempo. Não é preciso esperar por um acontecimento que junte tanta gente como este para tomar essas atitudes. De resto é fácil, basta obrigar a cumprir os contratos que foram celebrados entre as empresas concessionárias desses serviços e a Câmara de Braga, o município de Braga. Por outro lado, também é preciso fiscalizar que os passeios são para peões, não são para bicicletas, não são para trotinetes, nem são para automóveis. Mas, infelizmente, não é isso que acontece. E, portanto, parece-me que tem que ser repensada uma série de coisas e eu, para não monopolizar, falava neste momento só deste aspecto que é o que está neste momento a decorrer e passava a palavra ao João.
2: Sim, claro, o assunto é muito vasto enquanto tema central, enfim, é uma caldeirada vasta. João Granja, como disse há pouco também, bem-vindo. Enfim, o Jorge levantou aqui algumas questões até do ponto de vista logístico e também questionou que vantagens é que traz à cidade esta afluência de pessoas.
4: Eu começaria por cumprimentar os nossos ouvintes, como é hábito, cumprimentar o Alexandre e o Jorge Cruz aqui no programa. Acaba por, digamos, abordar a temática de uma forma um bocadinho mais genérica. E há uma ideia que para mim é assente. Os grandes eventos são estratégicos para Braga e para a afirmação da cidade, tanto no plano regional como no plano nacional e até mesmo internacional. A dimensão e a centralidade de Braga exigem, por um lado, investimento nas suas tradições, como a Braga Romana, que já o é, e o São João, mas também em eventos de massas, como a Noite Branca, e em iniciativas culturais mais diferenciadoras e inovadoras, nomeadamente aquelas que têm surgido associadas às media arts, e que se espera que venham, digamos, a intensificar-se e a ganhar outra projeção e outra dimensão. Nós não podemos dizer que Braga é uma cidade jovem, cosmopolita e inovadora, e depois desvalorizar o papel deste destes eventos, que são importantes, a começar pela própria juventude, mas também como fatores de dinamização económica, cultural e turística da cidade. Veja-se a dimensão que a Noite Branca ganhou, veja-se a dimensão que a Braga Romana ganhou, veja-se a quantidade de pessoas que aportam à cidade para participar nestes eventos, e aliás as próprias comissões organizadoras e a Universidade de Minho e a Associação Empresarial de Braga têm feito estudos e isto dá de facto retorno de muitos milhões à cidade, à hotelaria, ao turismo, ao comércio. Eu admito que isto possa ser mais organizado, possa ser, os comerciantes possam ser mais envolvidos. Mas uma coisa que para mim é indesmentível é que aquilo que hoje, digamos, se faz, né, neste campo, o traz de facto retorno à cidade. E aquilo que a Associação Empresarial de Braga tem feito enquanto balanço destes eventos, associando-se à leitura e aos indicadores fornecidos pela CIBS, que é a cooperativa interbancária que disponibiliza serviços das ATMs e dos terminais multibanco, aquilo dá bem a leitura do incremento, que é de milhões, para a cidade quando estes eventos se realizam. E por isso também são aspectos que não podemos desvalorizar, por isso há uma adesão real, há uma adesão objetiva, e nós temos gente que vem desde o Porto, de Gaia, de Vila Real, de Bragança, participar, e de outras partes do país, participar nestas festas. O que eu acho interessante, e que o que o João Rodrigues tem defendido, o João Rodrigues, o Presidente da Câmara, é de facto uma gestão mais racional e equilibrada destes investimentos. Significa, na prática, reduzir despesa onde ela não acrescenta valor proporcional, mas também apostar mais na qualidade, na autenticidade e na ligação à cidade e aos seus agentes locais. No caso, por exemplo, da Noite Branca, que era um dos casos, o objetivo passa por recentrar o evento na cidade, envolvendo mais as instituições culturais e sociais da cidade, os artistas locais, os agentes económicos e as associações do concelho, em vez de uma lógica excessivamente marcada por grandes figuras externas. No fundo, é privilegiar eventos mais ligados à identidade de Braga e mais participada pela comunidade. Agora, não nos iludamos. Figuras de cartaz têm que continuar a existir. Naturalmente que o impacto é outro. Agora, havia, de facto, um recurso muito sistemático a figuras externas de cachês elevados. Se nós pudermos fazer reverter uma parte significativa para agentes locais, para instituições locais, para grupos locais, para cultura tradicional, eu julgo que ficamos todos a ganhar. E a ideia é ver aqui, digamos, um equilíbrio mais razoável e que se traduza numa melhor gestão dos recursos económicos afetos a estes eventos.
2: Já agora, João, em relação a esse aspecto, pode passar, por exemplo, o palco, vamos chamar-lhe principal, aquele que tem normalmente pelo menos dois concertos na Noite Branca, não é? Dois concertos, sim, noturnos. Poderá passar a ter um, por exemplo, só?
4: Pode perfeitamente acontecer isso, embora vamos ter que fazer isto com equilíbrio, porque a dimensão da festa é de tal forma grande que haver dois palcos com duas figuras de cartaz é fundamental também para dividir as pessoas. O facto de haver em mais do que um palco é uma questão até de segurança física das pessoas, e isso tem que ser respeitado. Lembrar também que este princípio também se aplica ao São João. Eu acho que faz sentido a Câmara de Braga apoiar e reforçar o investimento, desde que o São João traga retorno para Braga, que dinamize a economia local e envolva mais coletividades, artistas e associações. O valor que está a ser disponibilizado como apoio ao São João, eu parece-me perfeitamente razoável, adequado, sobretudo pelo grande retorno que dá e sobretudo pela tradição que o São João tem em Braga. Nós sabemos que o São João tem capacidade de gerar receitas próprias e patrocínios, mas há uma componente popular e até há um conjunto de eventos que não geram retorno e têm custo. Por isso, o que eu acho que é importante nisto é retorno para o concelho e transparência nas contas e clareza na maneira como organizam as atividades. E já agora, formular um desejo é que, tal como o João Rodrigues, que trouxe a festa de fim de ano para o centro da cidade, voltou ao centro da cidade e foi de facto uma opção soldada e acarinhada, quanto a mim uma opção de bom senso, eu espero que o São João acabe por trazer também as barraquinhas para a Avenida da Liberdade. Podem não ser as barraquinhas dos vendedores ambulantes, podem ser ser das instituições. Pode ser uma solução mais equilibrada. Eu acho que era bom e era positivo.
2: Já está prometido mais ou menos que haverá pelo menos alguma.
4: Mas digamos, vai estar mais vocacionada a instituições e para coletividades. Não é, digamos, a habitual barraquinha das carteiras e dos lencinhos e dos cintos, mas julgo que é uma primeira abordagem e que acho que é uma atitude...
2: Até para fazer a tal ligação entre os dois eixos.
4: Sim, e acho que é uma atitude inteligente e séria. E eu acho que as pessoas vão apreciar. E, sobretudo, é, digamos, não é o voltar a tocar à realidade anterior, mas vamos fazer a experiência e vai dar para avaliar. E eu estou convencido que vai correr bem. Por isso, em resumo, eu julgo que a estratégia de João Rodrigues, por aquilo que eu pude perceber, é clara. Mais racionalidade no investimento, maior articulação com os agentes locais e uma progressão cada vez mais qualificada e sustentável. Porque agora essa é uma palavra obrigatória em tudo, incluindo no léxico das atividades autárquicas.
2: Concorda, Jorge, com esta ideia do Presidente da Câmara, uma gestão mais racional, mais equilibrada, como dizia o João Granja. João Granja, que no início disse que não se pode desvalorizar estes grandes eventos.
3: Eu gostava antes mais de clarificar, porque parece que não fui bem entendido, pelo menos por João. Eu não estou contra os eventos. Sim. São importantes, fazem parte de uma política que, de resto, é seguida por quase todos os municípios e, portanto, Braga tem, além do mais, obrigações históricas, como eu disse, para fazer determinado tipo de eventos. E o São João é um deles, por exemplo. Aliás, há muito

Problema dos Macena com Luísa Levy, também Verde Veneno, último de Manuel Fúria. Os prometidos Reino da Fruta trouxeram-nos Ulala com a colaboração de Femme Falafel.

0: Clube de Combate, o habitual início das tardes de sábado da Room, ao som de April Marmara com Blossoms. Ouvimos também No Train a curtir Coltrane, de A Garota Não, ainda Dia Normal. Já Fui Pedro com a colaboração de Bia Maria.
1: Uau.

Loners e Melting You, dois temas dos Basalto na reta final da sessão 1273 do Clube de Combate. Temos tempo ainda para Lisa Sereno. Eu prometo regressar na próxima semana. Divirtam-se. Oi, são boa música.

0: 3. Um número mágico para quem acredita nessas coisas.
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Boa tarde, bem-vindos. Mais uma hora de música na antena da Universitária comigo, Elizabeth. Apresentação, abertura para Justice, Neverender, a colaboração dos Tame Impala. Ficamos com os Jungle e Keep Moving.

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Avalanches com Music Makes Me High, o trabalho We Will Always Love You, and os Fuckers, I Like It Like That, e Femme Falafel com Depressão. Agora é vez de PZ, o disco álbum de família, quem é que vai levar a banca com a participação de Joana Espadinha.

0: É a britânica, chama-se Delia com este Secrets. Atrás é Max no GPU com Feel the Flows. E também Morab com Work Here. Nós estamos here até às 5 da tarde aqui na RUM. São as escutas e paragens da semana. Já a seguir com os turcos.
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0: All night long. Turcos Gum Gum chama-se.

É a dupla suíça Adriatic. A 5 de julho no Nómadas, Braga, Pedreira do Monte Castro.

Também por lá vai passar Moshak. Temos Moshak, temos também Maz e Antdot, mais dois brasileiros. Nómadas, 3, 4 e 5 de julho, Braga. E o senhor que se segue é britânico, chama-se Alan Fitzpatrick. We do what we want. Mais ou menos. 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

0: são as novidades nas edições. Este senhor chama-se Victor Flash, é francês. Flash Gordon. Chama-se Motion. É novidade, de resto, temos vindo a desfilar só novidades. Atrás, britânico Alan Fitzpatrick, We Do What We Want. E atrás, os suíços Adriatic com Closer vão estar a 5 de julho no Festival Nómadas em Braga. Pedreira do Monte do Castro. Ou de Castro. E nós estamos a fechar com mais um britânico, Morixo. Chama-se The Emotion. The Motion para Emotion. A fechar então aqui.
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0: São 6 horas. Horas de um rei.
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0: esse 22 aos sábados na Universitária, entre as 18 e as 20 horas. Apresentação de Arthur Rodrigues. No ar, a primeira hora de emissão desta semana, depois de Flaming Lips e de Impulse, o tema. Também na Volvag ouvimos Master and Servant, PJ Harvey, Written on the Forehead, e para ouvir Tricky, For Real, o álbum Juxtaposed.
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SS22 aos sábados na Universitária, entre as 18 e as 20 horas, a apresentação de Arturo Rodrigues. Esta é a segunda e última hora da emissão desta semana. Depois de Hair e do tema Cherry Blossom Girl, também Thom Yorke, ouvimos Not the News, Death in Vegas com Medication e por fim Pulp, o tema After You. Para ouvir propomos Lamp e o tema In

Últimos sons desta emissão do SS22 contou para esta semana. Primeiro Mia e o tema Fishing, também Prodigy. Ouvimos Firestarter e por fim Battlefield e o tema Final Hit. Até ao final propomos Underworld e o tema Hateball. Eu estarei de volta de hoje 8 dias. Até lá.

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a todos mais uma emissão sem regras aqui na Rádio Universitária Minho, programa feito por mim, Luís Gomes.

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